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0: 21 horas e 7 minutos. Em qualquer lugar que vocês estejam alcançando o nosso sinal, obrigado pela sintonia. Agora vamos de dose dupla hoje com a Glória Stephanie. Primeira canção, Word Get In The Way. A palavra, mas as palavras atrapalham. Sucesso do ano de 1985. E Don't Wanna Lose You, Não Quero Te Perder, no ano de 1989. Confira aí.
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Sheila de Pontal, viajando com você ao mundo da musicalidade. Ouvimos Dose Dupla com Gloria Estefani. Primeira canção, Dona Luz e o Nau, Não Quero Te Perder Agora, sucesso do ano de 1989. E Words Get in the Way, as palavras atrapalham. 21 horas e 15 minutos. Chegando aí na saudade, o Elton John, Nikita.

0: Marco da Espontal viajando com você ao mundo da musicalidade. Ouvimos Daniel do outro lado do rádio. Cindy Laval, Through the Night, Durante toda a noite, Raça Negra é Tarde Demais. E o Elton John, Nikita, Nikita. 21 horas e 33 minutos.
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0: Bolsa Carinhosa Carinhanha, são 21 horas e 39 minutos.
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abra o coração perante as dificuldades. Lembre-se de que, mesmo diante de situações aparentemente insolúveis, sempre existe uma saída. Deixe que Deus entre em seu coração.

ali sua morada. Esteja disponível e receptivos às novas oportunidades. Estas apresentarão um novo caminho rumo à felicidade, a qual é conquistada pouco a pouco. É importante que não se perca nenhuma oportunidade de crescimento para que Deus possa agir em você. Ei, todos os dias, Deus concede a todos novas oportunidades para ir ao seu encontro.

0: 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Você está curtindo Good Night Pontal. Ouvimos George Benson em Your Eyes, em Seus Olhos, ao seu Valença Tomara, Lionel Richie, Stuck on You, Gamado e Você, Amado Batista, Folha Seca, Jimmy Cliff, Pierce Paz e Renato Russo, Mais Uma Vez. Na nossa carinhosa Carianha, são 22 horas e 3 minutos. 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

0: Roça Carinhosa Carinhanhas, são 22 horas e 8 minutos. Dificuldade para você aí no seu trabalho noturno, vocês nos bares, você no aconchego do lar se preparando para aquele sono recompensador depois do dever cumprido, um ótimo descanso.
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amigo, minha amiga, por que sofrer por antecipação? Não é bom imaginar dores e problemas futuros que só causam angústia e sofrimento. Lembre-se de que o medo paralisa, fecha caminhos de sucesso e saúde e acaba com a tranquilidade mental. Quem anda pelos trilhos da confiança se sente fortalecido e revigorado para enfrentar as adversidades. Meu amigo, minha amiga, é preciso abandonar-se em Deus e confiar nele sem nenhum receio.

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Sérgio Pontal tocando as mais belas canções de todos os tempos. 22 horas e 33 minutos. 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

0: 22:37. 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
0: O amor está no ar. Eu sei que há um lugar em seu coração que existe amor. E este poderia ser muito mais brilhante do que o dia de amanhã. Mas se você se importa o bastante com a vida, abra um pequeno espaço e faça dele um lugar melhor. Para você, para mim e para a raça humana inteira. E vamos viver o amor e a vida e não transformar o amor em uma brincadeira.

da Espontal, tocando o que toca o seu coração, ouvimos Deja Van Oceano, Blondie Heart of Glass, Belchior, em resposta à carta de fã, Berlin Take My Breath Away, Fábio Júnior Volta ao Começo e Alphaville Forever Young. Na nossa carinhosa Carianha são 23 horas e 4 minutos. Aí seja de bacana, vou ficando por aqui. Agradeço a todos vocês que sempre nos acompanham nessa jornada breve pela vida e pela música. Um beijo no coração de cada um de vocês. Aquele abraço. Obrigado, meu querido Deus, amado Mestre, por mais uma dádiva de um dever cumprido. Fique com Deus e até lá. Saúde e paz, porque o resto a gente corre atrás. Continue com a nossa programação. Tá na Pontal, tá legal. Eu voltarei, se Deus quiser, na segunda-feira, a partir das 20 horas, com mais um Good Night Pontal. Um excelente final de semana. Tchau, tchau. Fui.

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Se você ama, se você chora, se você sente saudade de alguém, essa música foi feita pra você. 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

Oi, me responde. Você tá aí? O que tá acontecendo?

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1: Muitas mensagens chegam até o nosso programa e eu já tenho aqui mais uma mensagem de voz. E quem mandou a mensagem foi o Antônio Sampaio Farias, de Ilhéus, Bahia. E ele mandou a mensagem contando o seu drama. E eu quero ouvir é junto a você, vamos ouvir?
2: Meu nome é Antônio, moro na cidade de Ilhéus, Bahia. Eu tenho uma pequena fabricazinha de um cacau caseiro, um chocolate caseiro. Agora, nesse momento, estou fazendo um chocolate caseiro. Estou solteiro, tenho 4 filhas e uma neta. Mas antes de eu casar com a mãe das minhas filhas, eu namorei várias pessoas, eu namorei mais umas pessoas. E eu pude conhecer uma senhora e fui morar com ela. Eu tinha, na época, 27 anos. E então, no meu relacionamento com ela, eu me separei e ela falou que tinha que fazer uma coisa com minha sunga, que eu não ia ficar com mulher nenhuma mais na minha vida, que não ia dar certo eu com mulher nenhuma. E depois disso eu me separei dela. Passado o tempo eu me casei. Eu já venho de 3 casamentos. Depois dela eu já venho de 3 casamentos. Por último, agora foi a mãe das minhas filhas. Estou separado e meu relacionamento não dá certo. O que é que o senhor pode fazer por mim abaixo de Deus?
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1: Meu amigo Antônio Sampaio Farias, aí de Ilhéus, Bahia, ouvi com muita atenção a sua mensagem. E olha, enquanto eu estava ouvindo você falar, eu senti uma coisa muito ruim. É muito ruim, meu filho. Joguei meus búzios, coloquei minhas cartas sagradas dos orixás. Você disse na sua mensagem que não tem sorte nos relacionamentos. Não tem sorte no amor. Tá separado, tá solteiro. O último relacionamento não deu certo. Você diz aí que quando você tinha 27 anos, você ficou com uma pessoa, namorou uma pessoa, foi morar na casa dela. E ela fez coisa ruim contra você. Diz que se você não ficasse com ela, não ficaria com mais ninguém. E aí você está vendo que de lá pra cá, realmente você encontra as pessoas. Mas não dá certo, não é? Meu amigo, eu vou te dizer uma coisa. É exatamente o que você me disse. Alguém fez uma feitiçaria contra você. E usou uma peça de roupa sua, uma peça íntima. Levou pra fazer trabalho, pra você não ter mais sorte com ninguém. E é por isso que você não está tendo sorte com ninguém. É coisa feita mesmo, é uma feitiçaria. E desde que fizeram esse mal contra você, toda pessoa que você arruma não dá certo. Agora, o que é que tem que fazer? Você pede ajuda, né? Cartomante Delamare, o que a senhora pode fazer por mim, você pergunta. Ora, eu, cartomante Delamare, sozinha, não posso fazer nada. Você precisa fazer um trabalho, filho. Se você não tiver fé e não fizer esse trabalho para retirar a feitiçaria que colocaram em você, o mal não será desfeito. A cartomante Delamare, eu não posso tomar o remédio por você, né? Você está doente. Aí você diz pra pessoa assim, olha, toma o remédio pra mim, tá? Não, né? É você que tem que tomar o remédio. Então, eu, essa sua amiga cartomante Delamare, sozinha, não vou conseguir fazer nada por você. Agora, se você vier me procurar, aí sim, nós vamos desfazer essa feitiçaria que colocaram em você. Porque pra tirar essa feitiçaria, você tem que pôr a sua fé em ação. Você tem que ter fé, não é? É como ir no médico. O médico fala assim, você tá doente, você tem que fazer um tratamento. Você tem que tomar o remédio. O médico não fala nem assim, né? Então, olha, pode ir pra casa, descansa, que eu aqui vou tomar o remédio por você. Não é assim, né? Então, você tem que fazer o tratamento.
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1: E eu preciso lhe ensinar o que você vai fazer? Por isso, você precisa me procurar. É, precisa. A não ser que você queira continuar com essa feitiçaria, você quer? Não, né, amigo? Eu vejo que você não quer ficar com esse mal. Você quer tirar essa feitiçaria, não é? Então, venha me procurar pra gente fazer o trabalho pra retirar essa feitiçaria que colocaram em você. Eu preciso que você esteja aqui pra que eu possa fazer os benzimentos. Pra fazer o trabalho forte. Trabalho esse que você vai precisar fazer com a vela de cruz de Caravaca. Pra desfazer essa maldade, essa feitiçaria. Vou fazer a corrente de libertação, viu? E este mal, ele será desfeito. E quando esse mal for desfeito, você vai ver que essa maldição vai ser quebrada. E você vai passar a ter sorte no amor. Se você já tivesse conhecido a cartomante Della Mari antes, essa feitiçaria já teria sido desfeita. E você estaria feliz com alguém. Mas como você não desfez o mal, então você tá aí sofrendo, né? Você arruma alguém, não dá certo. Arruma outro, não dá certo. E não vai dar certo, enquanto você não tirar esse mal. Então, meu amigo, me procura. 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
1: Nós vamos tirar toda a maldade. E você vai sair dessa aflição e se tornar um vitorioso. 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
1: Axé, ouvintes do nosso programa, o Guardião das Sete Chaves. Eu sou ela, a mãe dela Mari de Iemanjá. E minha gente, é uma satisfação muito grande falar com vocês novamente. Eu quero trazer aqui e agora uma mensagem espiritual, uma esperança, uma fé, principalmente para aquelas pessoas doentes. E gente, eu sempre digo o seguinte, que a fé é muito importante contra as doenças. A medicina convencional ainda apresenta, gente, muitas limitações. É quando ela se mostra impotente. A tendência é apelar para qualquer promessa que mantenha viva a chama da nossa fé. Apesar que a eficiência dos tratamentos médicos vem aumentando dia a dia. Mesmo assim, gente, nos últimos 20 anos, a taxa de mortalidade infantil caiu imensamente, graças a Deus. Os antibióticos curam doenças fatais que até bem pouco tempo não tinha cura. Isso, gente, com uma facilidade impressionante. Mas com tudo isso, esta ainda não é uma batalha vencida. Por enquanto, ainda existem grandes áreas de sombras, onde os reconhecimentos e os recursos práticos da ciência continuam aí, insignificantes. Muita gente ainda morre em consequência de infecções misteriosas, com tumores. É, tumores em órgãos vitais, sem que nem os medicamentos, nem a cirurgia possa impedi-lo. E nesse momento, quando uma pessoa se defronta com o diagnóstico de uma moléstia incurável, é nesse momento que a solução deve ser procurada. Aonde quer que se ofereça uma promessa ou mesmo a mais remota esperança. Anualmente, milhares de doentes desenganados fazem peregrinações a lugares santos. Experimentam todo tipo de remédios ditos milagrosos, receitados por pessoas ou até mesmo por compadres e comadres. Apelam para curandeiros e também, infelizmente, charlatões. E é perfeitamente, gente, compreensível que o ser humano procure esgotar todas as possibilidades naturais e sobrenaturais, reais ou até mesmo imaginárias, tentando preservar a sua própria vida. É verdade que eventualmente ouvimos falar de curas que coincide aí com uma visita a um centro espírita, a um local santo ou até mesmo num desses lugares, numa dessas igrejas que as pessoas procuram e de repente através de Deus ou através de algo superior conseguem a cura. E nós temos visto muitas pessoas sendo agraciadas dentro de um ilê, dentro de um centro de Umbanda. Muitas vezes chegam aqui ou até mesmo em outro lugar, acredito, porque os orixás estão aqui e também em outras casas. Chegam com o corpo tomado de feridas e essa pessoa acredita, pensa que não tem mais jeito para ela. Tá com a perna para ser amputada. Que você olha aquilo ali e não tem muitas vezes condições de continuar olhando, porque é desesperador. Tão desesperador que você consegue enxergar o osso da perna, porque já foi corroído, já foi comido. Enfim, gente, por doenças que não tem cura muitas vezes. E através de um guia, através de um orixá, através de um trabalho espiritual sério, aquela pessoa se cura. Então, gente, muitas vezes a pessoa entrega sua própria vida, a sua própria esperança, na mão de um guia, de um orixá, ou de um babalorixá, ou de uma ialorixá. Nós, como representantes dos orixás, eu diria assim, pelo momento que estamos falando dele, nós estamos falando que nós somos agraciados por um dom divino dos orixás, desta missão espiritual, que é transmitir através dos orixás a cura para essa pessoa, ou para aquela pessoa, ou para aquela doença. E a gente vê essas pessoas que não têm mais esperança, achar que a vida acabou, sendo curadas. E isso é maravilhoso. Isso nos dá fé. Isso nos encoraja a estarmos todos os dias aqui trabalhando por isso, falando nisso. Então, gente, a sua fé tem que estar presente. Porque a fé contra as doenças espirituais ou mandadas precisam de fé para irem embora. A doença do corpo, a doença que você já recorreu a médico e não obteve resultado, trabalhando sério com as forças dos orixás. Eu tenho certeza

0: que você não vai se entregar à própria sorte, não. Você vai lutar e você vai vencer esse mal, que você já recorreu a tudo e a todos e não obteve resposta. O Ilê Axé Palácio dos Orixás é uma casa séria. E eu, a Ialorixá, mãe de Elamar e de Iemanjá, juntamente com o guardião Oxóssi, que tem esse orixá maravilhoso, orixá de cura, gente, que coloca a mão sobre uma pessoa, às vezes com o corpo tomado de mazelas, de infecções, e aí depois de 1, 2 dias, aquela pessoa fica curada. Isso é um milagre, não meu, nem do guardião Oxóssi, mas de Omolu, dos orixás, de Oxalá. Então, eu quero que você pense nisso. Muitas vezes está aí sofrendo porque não acredita que possa vencer esse mal. E eu digo a você, busque ajuda em um lugar sério, que eu tenho certeza que você será amparado pelos orixás, tá certo? Esse é o nosso programa, o Guardião das Sete Chaves. E eu sou ela, a mãe de Elamar e de Iemanjá. Também juntamente no programa Guardião das Sete Chaves, temos ele, o Guardião Oxóssi.
1: Alô, amigos. Mais um relato de cura através dos orixás e dos bons espíritos de luz. Desta feita, a beneficiada foi a Joyce Gomes Ribeiro, de Vitória da Conquista, na Bahia. Sofrendo desde os 3 anos de idade, para a jovem, angústia parecia não ter fim. Ansiedade, desânimo, desmotivação, baixa autoestima, mudança de humor, insegurança e desejo de atentar contra a própria vida são alguns dos sintomas mais comuns de um indivíduo com depressão. Doença que, de acordo com a Organização Mundial da Saúde, a OMS, atinge 121 milhões de pessoas ao redor do mundo. E está entre as principais causas que contribuem para incapacitar o indivíduo. A OMS prevê que a depressão pode ser a segunda maior causa de incapacidade e perda de qualidade de vida. Esse transtorno mental acomete pessoas de todas as idades, inclusive crianças. É caracterizado por um estado de humor deprimido. Geralmente, o indivíduo apresenta sensação de angústia, desânimo, sente-se sem energia e tem uma tristeza profunda, às vezes acompanhada de tédio e indiferença. Na infância, fatores como problemas conjugais entre os pais, cobrança exagerada da família, da sociedade e na escola podem levar a criança a desenvolver a depressão. Um caso de superação. A separação dos pais causou sequelas irreparáveis à auxiliar de faturamento, Joyce Gomes Ribeiro, de Vitória da Conquista, na Bahia. 28 anos de idade, chorava pelos cantos e sentia medo de ficar sozinha quando criança. Na adolescência, procurou preencher o seu vazio nas baladas e bebidas. Porém, a depressão lhe tirava o desejo de viver, um sofrimento que parecia não ter fim. Aos 15 anos, tentou suicídio por não suportar o fim de um relacionamento de 1 ano. Joyce se jogou de um precipício de aproximadamente 10 metros de altura. Em Vitória da Conquista, interior da Bahia, chegou a ser internada para observação durante alguns dias, mas não sofreu nenhum dano físico ou cerebral. Achava que a minha vida não tinha sentido, pois dependia dos outros para ser feliz. Fiquei livre de muitos apuros graças às orações da minha avó, que frequentava o Ilê Axé Palácio dos Orixás, na cidade de Feira de Santana. Somente estando no fundo do poço, e realmente eu conheci que não poderia viver sem a ajuda dos orixás. Meu vazio foi preenchido depois que me rendi a Oxalá e a Iemanjá. Hoje, a vida da Joyce está totalmente transformada, tendo se reconciliado com os amigos e familiares. Tudo mudou em minha vida. Eu tenho o prazer de viver e ajudar os que sofrem, testemunha, portanto, a jovem Joyce. Atenção! Fatores psicológicos e sociais muitas vezes são consequências e não causas de depressão. Vale ressaltar que o estresse pode precipitar a depressão em pessoas com predisposição que provavelmente é genética. Uma em cada 5 pessoas no mundo apresenta o problema em algum momento da vida. Somente o médico pode diagnosticar doenças, indicar tratamentos e receitar remédios. E é por isso que o guardião Oxóssi e a cartomante Delamare de Iemanjá atendem a milhares de pessoas. Milhares de pessoas.
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0: E as cartas não param de chegar. E a de hoje é do Genacir Antunes dos Santos, da cidade de São Miguel dos Campos, em Alagoas. Mas ele diz, pode me chamar de ex-homem desesperado. Vamos à sua história quando ele nos diz, mãe Delamare de Iemanjá, escreva esta carta, pois quero te agradecer por tudo que fez para acabar com o meu sofrimento. Eu era um homem equilibrado, sempre possuía as coisas. Mas de um certo tempo para cá, o que era meu estava se acabando, indo ó, por água abaixo. Eu não sabia mais o que fazer. Até uma F4000 seminova que eu possuía, que eu fazia linha, vivia mais no prego do que rodando. E outra pessoa passou a receber meus fregueses. E eu, muitas vezes, saía de casa sozinho e voltava sozinho, pois ninguém queria andar comigo. A minha criação diminuía dia após dia. Enfim, eu passei a ser um homem desprezado porque estava caminhando para a beira do abismo. O que eu ganhava não dava mais para a despesa. Eu ficava endividado cada vez mais. Vendi o restinho da minha criação, vendi um pedaço da minha propriedade e esse dinheiro, ó, desapareceu das minhas mãos. A única solução e a última solução foi lhe procurar. A senhora, mãe Delamare de Iemanjá, fez uma consulta a um umbandista e descobriu que tudo na minha vida era inveja e olho grande. Mandei fazer um trabalho de limpeza umbandista e hoje eu tenho a felicidade de escrever para te agradecer. Estou totalmente recuperado. Hoje, a minha freguesia voltou. O meu carro, que adquiri novamente, anda lotado de passageiros. E a minha criação está aumentando. Já comprei de volta o meu terreno, que eu tinha vendido. Enfim, a alegria voltou a reinar na minha vida. Eu era um homem triste. Hoje, sou um homem alegre. Eu era um homem desesperado. E hoje, sou um homem tranquilo. Um homem feliz. Para aumentar a minha alegria, gente, aquela criatura que também fazia linha foi embora. Foi para São Paulo, do jeitinho que a senhora me prometeu. Eu vi o resultado. E hoje, sou um homem tranquilo e feliz. Foi por isso que resolvi lhe escrever, para lhe agradecer. Assina Genacir Antunes dos Santos, de São Miguel dos Campos, em Alagoas.
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0: Meu prezado Genacir Antunes dos Santos, aí de São Miguel dos Campos, Alagoas. Obrigada por sua carta. Olha, a inveja é uma doença. O grande olho grande, olho grande. É uma doença terrível. Você estava sendo destruído através da inveja do olho gordo, principalmente porque aquele homem que sempre mandava fazer trabalhos diabólicos para destruir tua paz e tua felicidade, fazia sempre. É preciso ter cuidado, pois esses trabalhos diabólicos destroem. Eles são feitos através de espíritos malignos. Meu caro ouvinte, quando Jesus condenou a macumba, é porque ela é feita com o espírito de Satanás. É feita para destruir a felicidade de uma pessoa ou de uma família. Ainda existem pessoas que dizem que a macumba não existe. E eu pergunto a você, será que isso seria condenado se não existisse? Se foi condenado é porque existe. Se Jesus condena, é porque ela serve unicamente para fazer o mal. Unicamente para destruir as famílias. Agora, se você acredita ou não, isso aí é um problema seu, né? Eu conheço pessoas que não acreditam em Deus. Conheço pessoas que não acreditam em Jesus Cristo. Não acreditam em Nossa Senhora. Isso é o problema de cada um. É problema de quem pensa do jeito que pensar. Agora, o que existe? É claro que existe. Ela existe para fazer o mal. Isso eu tô falando da macumba, tá? E então, o que acontecia com aquele senhor era que ele, coitado, procurando escapar, lutando para viver, e aquele outro rival dele mandando fazer trabalhos diabólicos para destruí-lo. Ele fazia linha. Os passageiros deixaram de andar no carro dele. Tinha uma mercadoria e os fregueses deixavam de comprar e foram comprar em outro lugar. A criação tava morrendo. Enfim, dava um passo para frente, 10 passos para trás. Vendeu a criação, vendeu o terreno, o dinheiro sumiu, não sabia mais o que fazer. Ele nos procurou a mim, mãe dela Mara e de Iemanjá. E eu fiz uma consulta umbandista e eu disse detalhadamente o que estava acontecendo, que era olho gordo, mal olhado, trabalhos diabólicos. Ele pediu que eu fizesse um trabalho de limpeza espiritual e hoje está aí, recuperado. O Espírito de Luz está acompanhando ele, iluminando, defendendo, protegendo. E agora é bola pra frente e recuperar o tempo perdido.
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1: E para pessoas que querem mandar cartas, atenção, nós só estamos recebendo mensagens de áudio. É simples. Aí mesmo no seu celular, preste atenção, aí mesmo no seu celular pelo WhatsApp, você vai fazer assim: cartomante Delamare, guardião Oxóssi, eu me chamo, aí você diz o seu nome completo, eu tenho tantos anos, moro em tal cidade, e conta o seu problema. A mãe Delamare de Iemanjá e o guardião Oxóssi vão escutar o seu problema, vão jogar os búzios, colocar as cartas sagradas, e aqui no rádio, vão esclarecer o seu problema e te dar uma solução definitiva. Só mais uma coisinha, hein? Só mais uma coisinha. Não fique esperando a sua carta ser lida para vir fazer a sua consulta, não, ouviu? Não fique, pois são muitas as cartas e pode ser que seja tarde demais e o seu problema não terá mais solução. Venha logo, venha e nos traga o seu mais difícil problema. Aqui você não sai sem a solução. Pode ter certeza.
0: Bom dia e bom dia com alegria, paz, amor, saúde, felicidade dentro do seu coração. Tomara que você nesse exato momento esteja feliz. Caso não esteja feliz, esteja triste porque perdeu uma pessoa amada, triste porque está doente e a medicina te desenganou, está triste porque o gado está morrendo aí no seu sítio, não tem paz de espírito aí na chácara, na fazenda, está triste porque a empresa está indo à falência, não sai do vermelho, tá endividado, endividada, tá triste porque não consegue dormir, ouve vozes misteriosas te chamarem, sente arrepios na pele. Olha, com toda certeza eu posso garantir a você, você pode ter sido vítima aí de algum trabalho de bruxaria, feitiçaria ou até mesmo magia negra. 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E vai mudar para melhor, viu? Porque foram milhares e milhares de pessoas que hoje estão felizes, que já estão com suas vidas realizadas. Aqueles sonhos que nunca se transformavam em realidade, hoje essas pessoas estão felizes, porque ali chegaram e ali passaram pela consulta espiritual. 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E o nosso programa Guardião das Sete Chaves continua com o guardião Oxóssi e com essa sua amiga, mãe Delamare de Iemanjá. Temos o maior prazer em desejar a todos um bom dia. E é um bom dia com alegria. E as pessoas escrevem, viu? São milhares e milhares de cartas que chegam e, na maneira do possível, eu, mãe Delamare, e ele, o guardião Oxóssi, nós vamos atendendo.
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0: festa, viu? Gente!
1: Aí sim, papai!
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3: E aí, é?

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0: Tá legal?
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0: Muito bom. Começando a partir de agora, o nosso Bom Dia Pontal. Ao vivaço em 91.5, é o nosso show da Pontal, tá, gente? Hoje, sabadão, 11 de julho do ano 2026. A lua no céu é minguante, estamos no inverno brasileiro. O signo do mês é câncer. Hoje, 11 de julho, é Dia Nacional do Socorrista. Homenagem aos profissionais de resgate e atendimento pré-hospitalar, como os socorristas do SAMU, que dedicam suas vidas a salvar pessoas. O nosso carinho e a nossa gratidão aos profissionais, né, os socorristas. Hoje também é Dia Mundial da População. Essa data é instituída pela ONU para conscientizar sobre questões demográficas globais, como planejamento familiar e direitos humanos. E aqui o nosso bom dia, o nosso show da Pontal, até o meio-dia. Uma manhã assim maravilhosa para todos que estão ligados com a gente em 91.5. Sejam todos muito bem-vindos ao nosso show da Pontal, tá? Sabadão é finalzão de semana e a Deus toda a nossa gratidão por mais este dia, mais esta oportunidade. E não se esqueça que tudo passa e vai ficar tudo bem.
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0: palmas pra Luísa, Matheus e Cauã.
1: Tá na Pontal, tá legal, Luísa Martins. Também curtimos o Cleiton e Romário, Desapaixona Eu. Aqui no nosso show da Pontal, vamos destacar as previsões astrológicas aos primeiros nativos, hein? Se liga aqui.
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1: Muito bem, as primeiras previsões.
2: Confira as previsões para Áries, Touro e Gêmeos.

arianos e arianas. É o seguinte, hein? Se precisa colocar as mãos na massa hoje, saiba que dá para encarar os desafios de rotina com raciocínio rápido e uma ótima comunicação, tá? Vai sobrar pique para viajar, passear ou apenas reunir os amigos e colocar a conversa em dia. Aproveite o astral para sair da rotina e movimentar os seus contatos, já que seu jeito descontraído vai favorecer amizades. Se tá de olho em uma nova conquista, circule por aí, converse e aproveite para se aproximar. Violeta e a cor do dia, 49, 13 e 32 são números da sorte. Você do signo de touro. O fim de semana ele começa assim, recheado de boas novas, envolvendo grana. Sua atenção ela vai se voltar para assuntos financeiros e você pode ter ótimas oportunidades de encher o bolso logo cedo. À noite, há chance de cair um Pix que não esperava ou de receber dinheiro que já dava como perdido. Ótimo astral para fazer algumas comprinhas, organizar suas coisas e até se desapegar um pouco das coisas materiais. Com quem ama, as estrelas pedem cautela com a possessividade. Cor do dia marrom, 53, 6 e 44 são números da sorte. Você do signo de Gêmeos, atenção geminianos e geminianas. O horóscopo do dia aqui diz que o seu jeito confiante vai seguir em alta pela manhã. Seu signo, ele fica mais comunicativo e sociável do que o normal. Sinal de que o fim de semana, ele começa pra lá de animado, hein? Aproveite as vibes positivas para traçar novas metas e cuidar de tarefas que dependem apenas da sua iniciativa. Um bom papo e um pouco mais de sintonia com quem ama são a chave para melhorar a vida a dois. Preto é a cor para hoje, 42, 17 e 53 são números da sorte. Daqui a pouco, amores, tem mais previsões astrológicas aqui. Bom.

0: na Ponta Alta Legal. Guilherme Santiago com Zezé de Camargo e Luciano, Pra Não Lembrar de Mim. Aí sai a rodada, tudo vai dar certo. Foram os sucessos que curtimos aqui. Hora de conferir mais previsões astrais.
1: As previsões para Câncer, Leão e Virgem.
0: Bom dia para você que é do signo de Câncer. A Lua, ela vai seguir no signo anterior ao seu, o que pode diminuir um pouco aí o seu pique se precisa pegar no batente. A boa notícia é que seu sexto sentido vai seguir afiado e pode descobrir novas maneiras de resolver assuntos de sempre. Aproveite aí o final de semana para diminuir o ritmo e descansar. Repensar algumas coisas pode ser mais fácil, então não se preocupe se pintar o desejo de se isolar um pouco. Um astral de mistério vai animar os contatinhos e alguém mais velho pode despertar o seu interesse. Cereja é a cor do dia. 36, 18 e 19 são números da sorte. Alô, você do signo de Leão. Leoninos e leoninas. Seu lado sonhador e animado deixa o sábado mais gostoso. As amizades também vão contar com a proteção das estrelas e à noite pode ser divertido reunir o pessoal se não se encontram há algum tempo. Mate aí a saudade de quem andava longe. Você vai dar um show de criatividade e pode estar aproveitando as energias maravilhosas para cuidar de alguns projetos, além de se entender melhor com os outros, tá? Reunir os amigos do casal tem tudo para ser divertido se você já tem compromisso. Amarelo é a cor do dia, 9, 18 e 10 são números da sorte. As previsões astrais para você do signo de Virgem, isso, Virgem. As estrelas, elas enviam boas vibes para você se dedicar ao trabalho e fica mais fácil direcionar sua ambição para algo concreto. Priorize o que precisa ser feito e invista aí no seu marketing pessoal. O desejo de fazer algumas mudanças no visual tem tudo para crescer à noite. Seja cortando o cabelo, mudando o guarda-roupa ou experimentando um estilo novo de penteado. Tudo indica que vão chover elogios, tá, Virgem? O romance fica mais sólido e ainda vai ganhar uma pitada de sensualidade extra mais tarde. Magenta é a cor do dia. 18, 46 e 45 são números da sorte. Daqui a pouco tem mais previsões astrais aqui. Você de Libra, Escorpião e também Sagitário. Na Pontal 936, bom dia.
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2: 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Tá na Pontal, tá legal. Aqui no nosso show da Pontal, você acompanhando nesse primeiro horário as previsões astrológicas, meus amores. E agora, vamos conferir a terceira parte.
3: Confira as previsões para Libra, Escorpião e Sagitário.
2: Bom dia para você dos signos de Libra, Librianos e Librianas. E as previsões astrais deste sábado. Atenção, hein, Libra. Sinal de muito pique para dar um chega para lá na rotina, viu? O desejo de viajar e se divertir com os amigos vai deixar o astral mais leve e pode curtir os momentos de folga ao lado das pessoas que mais ama. Tudo que fizer acompanhada será mais gostoso. As estrelas reforçam seu desejo de aprender mais e você pode aproveitar para trocar ideias com os colegas. Se tiver que pegar no batente neste sabadão, se tá de olho em alguém que mora longe, saiba que essa paquera ela pode render. Azul claro é a cor do dia. 22, 32 e 59 são números da sorte. Agora você do signo de Escorpião. Logo cedo você vai contar com foco redobrado para estar resolvendo qualquer assunto que estava pendente. À noite, o astral é favorável para quem pensa em procurar um novo emprego e dá para agilizar enviando currículos para as vagas disponíveis. Vale focar mais na saúde, abandonar maus hábitos, rever a alimentação e fazer os ajustes necessários para estar cuidando bem aí do seu corpo. O desejo tem tudo para esquentar as coisas com quem ama. Então, curta aí cada momento, tá? Rosa é a cor do dia. 23, 15 e 31 são números da sorte. Você do signo de Sagitário e as previsões para este sábado. Tudo o que fizer hoje vai ficar mais animado se você tiver companhia, seja com os familiares, amigos ou com pessoas próximas. É hora de matar a saudade de todo mundo e curtir os momentos de descanso com quem ama. Logo cedo, aproveite para adiantar projetos que exigem colaboração de colegas ou contato com outras pessoas, já que suas habilidades sociais vão estar em destaque. A vida a dois vai ganhar destaque e promete muito entrosamento com quem ama, tá? 16, 43 e 34 são esses os números da sorte. Cor do dia, branco. Daqui a pouco, previsões astrais para os últimos nativos aqui.
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0: Ponta FM 952, aqui na nossa manhã, hora das últimas previsões astrais.
1: E as previsões para Capricórnio, Aquário e Peixes.
0: Bom dia para você do signo de Capricórnio. Atenção! Boa parte da sua atenção talvez se volte para o serviço neste sábado. Então mostre aí o seu profissionalismo para estar agilizando o andamento das coisas. A boa notícia é que esse esforço todo promete recompensar lá na frente. O astral será perfeito para cuidar melhor do corpo, já que seu jeito centrado e responsável vai se destacar. À noite, o foco deve se voltar para a convivência com os familiares e fica mais fácil resolver algumas questões em casa. Não deixe a rotina tirar seu pique na conquista. Números da sorte, 54, 47, 29. Cinza é a cor do dia. Aquarianos e aquarianas, o que os astros reservam para vocês? Sabadou com ótimas vibes para se divertir, curtir cada momento de lazer e fazer o que mais gosta. Com a sorte sorrindo para o seu lado pela manhã, vale fazer uma fezinha, participar de sorteio, rifa, o que pintar pela frente. Só não exagere. Se precisa colocar as mãos na massa, use e abuse da criatividade para dar um jeito em tudo que surgir pela frente. O astral fica mais leve na convivência com os colegas. Os assuntos do coração estão para lá de protegidos, seja na paquera ou na vida a dois. Branco é a cor para hoje. 45, 2 e 20 são números da sorte. Agora você do signo de Peixes. A astrologia de hoje, 11 de julho. Quem trabalha em home office, com parentes ou produtos e serviços para o lar, tem mais chance de aumentar os rendimentos. Pode até garantir uma grana extra se pegar um bico para fazer em casa mais tarde. Aproveite aí para fazer alguns consertos em casa, comprar algo que deseja e deixar o seu cantinho bem mais aconchegante. A família também pode dar uma mãozinha se precisa de grana e vice-versa. A vida a dois deve correr numa boa, embora o ciúme possa crescer também. 40, 13 e ou 14 são números da sorte. Azul esverdeado é a cor do dia, tá, Peixes? E as previsões astrais de volta na segunda-feira no programa Bom Dia Pontal, tá?
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7: 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Tá na Pontal, tá legal, meus amores. De volta por aqui, o Bom Dia Pontal. Excelente manhã pra você.

0: tá, meus amores? Seguindo por aqui com o nosso programa, trazendo informações também. Nosso show da Pontal. Por aqui, além de muita música boa, conversa boa, também tem notícia. Na Bahia, movimento leva dignidade a catadores de material reciclável. Josi Braga, repórter, traz as informações.
1: O Brasil gera anualmente mais de 11 milhões de toneladas de lixo plástico, mas recicla menos de 1% desse total. Diante do descarte irregular que sufoca as cidades, a atuação dos catadores de materiais recicláveis surge como peça central para a preservação ambiental. Na Bahia, esse trabalho ganhou escala e dignidade através da Rede Recicla, que organizam cooperativas para vender o material diretamente às indústrias sem intermediários. Na liderança desse movimento está João Paulo de Jesus, presidente da rede e defensor do lema Orgulho de Ser Catador.
2: Eu iniciei minha atividade dentro do lixão tinha 7 anos. Naquela época também foi, na verdade, criada uma sede, né, do projeto Criança Canabrava. E aí que envolveu os filhos dos catadores, né, nesse projeto de esporte, educação. E os nossos pais foram, uma parte, né, foi para a limpeza pública e a outra parte foi para o processo de criação de cooperativa e associação.
1: Muito além do benefício ecológico, a reciclagem organizada em rede se tornou o motor econômico de centenas de lares baianos.
2: E muitas das vezes, só esse grupo familiar está tirando quase 8 mil, 9 mil reais mês. Esse é o orgulho que a gente, né, fica muito satisfeito, porque a gente está vendo que o trabalhador está ganhando dinheiro.
1: O presidente da Rede Recicla lembra que, para além da questão financeira, os catadores atuam principalmente como verdadeiros guardiões do meio ambiente, se posicionando na linha de frente contra a degradação ecológica.
2: Eu fico muito feliz, sim, e orgulhoso quando nós saímos e retiramos toneladas e toneladas de resíduos recicláveis, né, que de alguma forma diminuem o impacto direto no lençol freático, no meio ambiente, né? Então a gente fica muito, sim, gratificante estar fazendo nossa parte.
1: Da Rádio Educador FM, diretamente de Salvador, Josi Braga, para a Rádio Nacional.
0: Obrigada pelas informações, Josi. Agora 10:08. Vamos falar de esporte agora com Rafael Guimarães. Espanha confirma favoritismo contra a Bélgica e está na semifinal.
3: Nesta sexta-feira, em Los Angeles, nos Estados Unidos, a Espanha confirmou o favoritismo, venceu a seleção da Bélgica e está classificada para a semifinal da Copa do Mundo de 2026. Com falha do goleiro reserva e gol salvador no finalzinho do jogo, os espanhóis carimbaram a vaga e pegam a França na próxima fase. A Espanha foi melhor na partida e buscou a vitória desde o início. De tanto insistir, foi premiada com um gol de Fabián Ruiz aos 30 minutos do primeiro tempo, que pegou um rebote depois de uma grande defesa do goleiro Courtois. A Bélgica pouco fez na primeira etapa, mas ainda assim conseguiu achar um belo gol com De Ketelaere. O segundo tempo começou mais aberto. Os espanhóis continuavam dominando a partida, mas sem conseguir furar o bloqueio belga e sofrendo alguns contra-ataques. No entanto, uma substituição ajudaria a definir o jogo. O goleiro da Bélgica, Courtois, lesionado, deu lugar a Lammens após a pausa para a hidratação. No finalzinho do jogo, quando tudo indicava que a partida iria para a prorrogação, o arqueiro reserva deu rebote após um chute de fora da área e soltou a bola nos pés de Merino, que já havia sido o herói no confronto contra Portugal. O meia não perdoou e sacramentou a vitória espanhola por 2-1. A Espanha encara a temida seleção da França na semifinal da Copa do Mundo, na próxima terça-feira, dia 14, às 4 da tarde, em Dallas, nos Estados Unidos. Assim, mais um dos times favoritos ao título mundial ficará pelo caminho. Da Rádio Agência Nacional em Brasília, Rafael Guimarães.
0: Obrigada, Rafael, pelas informações. E continuando falando de Copa, hoje, 11 de julho, tem aí o jogo da Noruega com a Inglaterra, às 18 horas, no horário de Brasília. E também a Argentina enfrentando a Suíça hoje, às 22 horas, horário de Brasília. 10 horas 11 minutos é o nosso show da Pontal. E por aqui, trazendo sucesso com a Shakira. Tá na Pontal, tá legal? 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

0: Marcela Pontal, tá legal. Marilinha Mendonça, nem é bom lembrar. Aqui no nosso show da Pontal, atendendo a sua participação aqui no nosso WhatsApp.
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0: Muito bem, o show de alegria na nossa manhã de sábado.
2: Boninha, tá sendo.
0: Bom dia.
2: Beleza, filhinho de pé do morro.
0: Oi, meu querido.
2: Queria que você passasse a sua música de Amado Batista, Rei Morena, e fez pra todo mundo que estiver ouvindo, e pra você também.
0: Valeu, um abraço pra você, tá na Pontal, tá legal, hein?
3: Oi, bom dia, meu nome é Crislane, falo do bairro São Francisco.
0: Bom dia.
3: Gostaria de pedir uma música com Simone Mendes, oferecer pro meu esposo Carlinhos, meus filhos, João Luca, Laís, Davi, minha irmã Tuca, meu cunhado Jô, minha irmã Alane, pra Araíra das Casinhas, os filhos dela, pra Chiquinho, pra Gui, pra Dona Maria em família, João Paulo, Ana Luísa, para minha amiga Marilene Santos em família, para minha amiga Isaura em família, para minha tia Bia em família, para minha tia Cristiana em família, para minha prima Merim em família, para minha prima Alcilene em família, para minha prima Fabiana em família, para minha amiga Auricélia em família, para minha amiga Dulce em família, para minha comadre em família, para minha amiga Socorro em família, para minha amiga Dona Dalcia em família, para meu irmão Edson em família, para Marota em família, para Sandro Vaqueiro em família, para todos os meus sobrinhos, para todos na escuta, para você ter apontado tá?
0: Um abraço, Cris. Obrigada pela participação, meu bem. Abraço especial também pro Carlos e Gino, lá no Tingui, ligado aqui na nossa Pontal FM 91.5. A você também.

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1: Na Pontal, tá legal. Estamos de volta, o nosso bom dia, o nosso show da Pontal, neste sabadão, aqui na finalzão de semana. Como é que tá aí o seu fim de semana? Ah, tá legal, tá bacana? Tá aí conectado na Pontal FM, tá aí sintonizado na Pontal FM, então tá ótimo, minha gente, ó. Por aqui tem música, tem o nosso bate-papo, tem você participando e tem também notícias. Gente, ontem foi o dia da pizza, né? E Brasil, tem uma nova pizzaria a cada 2 horas. Sara Quines traz a reportagem completa.
3: No dia 10 de julho é comemorado o Dia da Pizza, uma das iguarias mais populares entre os brasileiros. Uma pesquisa divulgada por uma associação do setor aponta que, neste ano, 13 novas unidades foram abertas por dia, o equivalente a uma nova pizzaria a cada 2 horas. São Paulo é a segunda cidade que mais consome pizza no mundo, ficando atrás apenas de Nova York. Inclusive, a primeira pizzaria brasileira foi aberta na capital paulista em 1910, no bairro do Brás. A receita chegou por aqui pelas mãos de imigrantes italianos. A pizza, como é conhecida hoje, tem sua origem na cidade de Nápoles, na Itália, onde a arte do pizzaiolo foi reconhecida como patrimônio da humanidade. O estado de São Paulo concentra cerca de 30% das pizzarias do país e o número de estabelecimentos na capital já superou o número de cidades no Brasil. Segundo a APUBRA, a Associação Pizzarias Unidas do Brasil, a abertura de novas pizzarias no país entre janeiro e maio teve um aumento de 6% em relação ao mesmo período do ano passado. Foram quase 2.000 novos estabelecimentos. No total, mais de 40 mil pizzarias estão em operação e mais de 2.700.000 pizzas são produzidas todos os dias no país. De acordo com a pesquisa, São Paulo concentra o maior número de pizzarias e de novos estabelecimentos no Brasil, mas o mercado tem se expandido de forma descentralizada. Cerca de 3 em cada 4 novas pizzarias no país foram inauguradas fora do estado. Os estados com o maior número de pizzarias em funcionamento, depois de São Paulo, são Minas Gerais, Rio de Janeiro, Paraná e Santa Catarina. Da Rádio Nacional em São Paulo, Sara Quines.
1: Obrigada pelas informações aqui no nosso show da Pontal. Informação agora sobre saúde. Anvisa determina atualização de vacinas contra a Covid-19. O Samuel Gauri traz a reportagem completa.
4: A Agência Nacional de Vigilância Sanitária determinou a atualização das vacinas contra a Covid-19. A medida é para melhorar a resposta contra variantes novas em circulação no país. A norma aprovada diz que as vacinas precisam ser monovalentes, ou seja, tem que dar resposta imunológica contra uma linhagem específica do vírus em circulação. Vacinas registradas e produzidas antes desta norma e as que já foram distribuídas pelo país poderão ser utilizadas em até 9 meses. Depois desse prazo, estão proibidas. A justificativa para a medida é de que registros recentes mostram dezenas de casos de síndrome gripal por causa da Covid-19. Isso, segundo a Anvisa, reforça a necessidade de manter as estratégias de vacinação atualizadas no país. Com informações da Agência Brasil, da Rádio Nacional em Brasília, Osama Elgauri.
1: Obrigada pelas informações, Osama.
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1: É um show de alegria, um show de informações, um show de alto astral aqui na manhã da Pontal, hein? E você que tá aí nos ouvindo, participando aqui no nosso zap 3485-2041, fica à vontade para mandar o seu alô, o seu abraço, pedir música, tá bom? Contar para mim como é que tá aí o seu sabadão, o seu finalzão de semana. 10 horas 41 minutos na Pontal FM e o show da Pontal trazendo mais participações aqui. Vamos conferindo no áudio.
5: Bom dia, Tarciana. Aqui é Madeleine Farias.
1: Bom dia.
5: Quero oferecer uma música do Zezé de Camargo e Luciano, dia que eu saí de casa, para minha prima Dolores, no Julião, meu irmão.

0: gravo no Alto da Colina, para meu sobrinho Rona Tapeçaria Bahia, para meu filho Wesley na oficina JG, para meu sobrinho Gilvan na oficina JG, para meu filho Marco Vinícius, para minha amiga Rayane na Rua de Baixo e para você, tá na Pontal, tá legal. Meu sobrinho Robinho, também na Ilha das Melancia, minha sobrinha Elisete no Julião e para todos minhas sobrinhas no Julião, no Tumenuno.
1: Maravilha, obrigada pela participação. Mais um áudio.
2: Bom dia.

0: Deus, meu. Bom dia.
1: Bom dia pra você também, Maristela. Que bom ouvir você aqui, hein? Um abraço pra todos aí de Indutiba. Abraço bem especial pra amiga Bia. Ô, Bia! Como é que você tá? Ó, lembrei de mandar seu alô hoje, viu? 10h42, no Som da Pontal, canta Zezé de Camargo e Luciano. Ponta!

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Você pediu e já curtiu aqui na nossa manhã o sucesso com o Guilherme Silva, Meu Cavalo Sabe. Até o meio-dia vamos juntos com muita alegria e música boa, hein? Calcinha Preta com o Rodrigo Teaser. Bom demais!

0: Pontal FM, faltando 3 minutos para as 11 horas da manhã. E aqui tem participação do nosso ouvinte no nosso WhatsApp Pontal.
1: Bom dia, Tassiana. Aqui
0: bom
1: é a Marli.
0: Dia, Marli.
1: Só além de oferecer a música com Silvano Salles, ou então com o Amado Batista. Seria para minha filha Josemária, para minha sobrinha Crislane, que está completando mais um ano de da existência do jardim. Dizer para ela que ela é uma menina muito guerreira. Saúde e paz para você, Crislane, minha sobrinha. Vai também essa música para meus

0: Ed Carla, Rosana, sua família e todos que estão na escuta, Padanda e Elivânia também.
1: Ok, parabéns aos aniversariantes do dia! Muitas felicidades, muita paz, muita sabedoria, tá? Tudo de bom!

0: sendo para Felipe, Lenice, Laiane, todos da Fazenda Livramento, também para Rayane, Rayane no Mel de Abelha, Romerito e sua esposa, Tamires, e as filhas na cidade de Malhada, para Alzira em Canto do Riacho e para todos da Pontal. Valeu, Beth, um abraço aqui na nossa manhã, no nosso WhatsApp e áudio.
1: Oi, bom dia, meu nome é Laís, eu falo do Baixo Francisco. Gostaria de pedir uma música com Silvarley, oferecer para minha mãe Crislane, meu irmão João Lucas, meu irmão Davi, minha tia Tuca, minha tia Alana, meu pai Carlinhos, para Chiquinho, para Gui e para todos que estão ouvindo a rádio. Tá na Pontal, tá legal.
0: Valeu, um abração para você, Laís. Obrigada por participar aqui com a gente. Bom dia, Tassi. Toca os parabéns aí para minha neta Sabrina, aniversariante do dia. Que Deus abençoe sempre. É a Diana de Canto do Riacho parabenizando a sua neta Sabrina, aniversariante do dia. Aqui na Pontal 10h59 tem Silvano Salles.

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0: participação e também informações do nosso show da Pontal, hein? Um show de alegria, um show de informação também. Brasil envia quase 5 toneladas de insumos hospitalares à Venezuela. Quem traz a reportagem é a Sara Quines.
1: O Brasil enviou nesta sexta-feira quase 5 toneladas de insumos hospitalares para a Venezuela, em apoio ao país vizinho, atingido por 2 terremotos no último dia 24 de junho. O número de mortos na catástrofe já passa de 3.800. O carregamento enviado pelo Brasil tem mais de 360 mil itens, como agulhas, catéteres, seringas, máscaras, gases, ataduras, sondas, fios cirúrgicos e materiais para atendimento pediátrico. A doação foi feita pelo Hospital Geral de Bom Sucesso e a carga foi transportada em voo humanitário. Até o momento, o Brasil já enviou cerca de 12 toneladas de doações à Venezuela, que incluem medicamentos, doses de vacinas contra a febre amarela e antirrábica, antibióticos, anti-inflamatórios, analgésicos e insumos. Na noite desta sexta-feira, está previsto o retorno de equipes da Defesa Civil, do Corpo de Bombeiros, da Agência Nacional de Telecomunicações e de militares que estavam no país vizinho em missão humanitária. Na viagem de ida, a Força Aérea Brasileira levou 56 militares que vão substituir as equipes que atuavam no hospital de campanha. Da Rádio Nacional em São Paulo, Sara Quines.
0: Obrigada, Sara, pelas informações. E trazendo mais notícias, gente, sobre saúde. Frutas vermelhas ajudam a proteger coração e imunidade, viu? Marcos Aleixo traz a reportagem.
2: As frutas vermelhas são essenciais para uma alimentação rica em fibras e vitaminas. Elas atuam no corpo todo, fazem bem para a visão, para o coração, para o sistema imunológico, para a microbiota intestinal. Grande parte das frutas que tem coloração avermelhada e de tom roxo escuro se encaixa no poderoso grupo das frutas vermelhas. Os benefícios das frutas, de maneira geral, a maior vantagem que se destaca das demais é a propriedade antioxidante que protege o organismo contra a ação dos radicais livres. Isso se deve à vitamina C, que auxilia o intestino a funcionar bem e ainda fortalece a imunidade. A dona de casa, Lourdes Gaia, conta que sempre consome este tipo de fruta.
3: São frutas que não pode faltar na nossa mesa, como melancia, pitaia, como maçã, morango. Nós não podemos deixar de consumir essas frutas que vão trazer grandes benefícios à nossa saúde.
2: Frutas vermelhas ajudam na prevenção de cânceres, doenças do coração e reduzem as chances de infarto. As propriedades anticâncer das frutas vermelhas vêm do ácido elágico, a mesma substância que confere cor a elas. Além de nutritivas e saborosas, as frutas vermelhas como morango, cereja, acerola, melancia, entre outros, têm propriedades diuréticas. É rico em vitamina C, aumenta a absorção de ferro, auxilia na cicatrização de feridas e fortalece as paredes dos vasos sanguíneos. O médico especialista em saúde alimentar Christian Guiar dá mais detalhes.
4: Essas frutas têm o resveratrol, elas têm pterostilbeno, que é um irmão mais poderoso do resveratrol. Elas têm vários polifenóis além desses dois, ou seja, todos eles, elas têm as antocianinas. As antocianinas são maravilhosas para preservação e para melhora dessa performance cognitiva desde crianças até adultos com doença de Alzheimer.
2: Marcos Aleixo, da Rádio Cultura de Belém, para a Rádio Nacional em Brasília.
0: Obrigada pelas informações aqui no nosso Show da Pontal. Vamos seguindo, e você que pediu sucesso aqui com o Sil Farley, vamos curtir agora, hein? O Rei da Seresta tocando no seu rádio.
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0: Tá na Pontal, tá legal. Panda, eu te seguro aqui na nossa manhã. Curtimos também Gustavo Lima, o Murilo Ruf, Country Beats com Ana Castela e também Sil Farley. O nosso show da Pontal, até o meio-dia, juntos por aqui com toda a nossa alegria, com música boa, com você aí ouvindo nesse sabadão, participando aqui com a gente também. E claro, trazendo notícias, informações aqui no nosso show da Pontal, hein? Seguindo por aqui às 11 horas e 25 minutos agora, atualizando o horário. Minha gente, inscrições para o FIES começam em 14 de julho, hein? A Priscila Mazenotti traz as informações.
1: As inscrições para o FIES começam no dia 14 de julho. O edital com as datas já está publicado. Começam, portanto, dia 14 e vão até o dia 17. São de graça e podem ser feitas lá no portal único do MEC. Lembrando que o FIES é o Fundo de Financiamento Estudantil, o programa que financia cursos de graduação em instituições privadas. São cerca de 112 mil vagas, isso somadas às edições do primeiro e do segundo semestre. E quem é que tem direito, hein? Quem participou do Enem, que é o Exame Nacional do Ensino Médio, a partir de 2010, fez mais de 450 pontos nas provas e não zerou a redação. O FIES também leva em conta o critério de renda. É preciso ter renda bruta familiar mensal de até 3 salários mínimos por pessoa, sendo que metade das vagas vai para o FIES social, que é quando o candidato é inscrito no CadÚnico e tem renda familiar mensal de até 0,5 salário mínimo por pessoa. O resultado da pré-seleção sai no dia 30. Quem não for selecionado entra para a lista de espera. E todas as informações estão lá no site no acessounico.mec.gov.br. Da Rádio Nacional em Brasília, Priscila Mazenotti.
0: Obrigada, Priscila, pelas informações. Continuando falando sobre educação ainda, Enem registra 5 milhões de inscritos em 2026. O Vitor Mendes traz a reportagem completa.
2: O Enem, o Exame Nacional do Ensino Médio, registrou 5 milhões de inscritos neste ano, segundo o balanço preliminar do Ministério da Educação. O número representa um aumento de 47,1% entre 2022 e 2026. Na edição do ano passado, 4 milhões e 800 mil inscrições foram confirmadas. Lembrando que foi nessa edição que o Enem voltou a ser usado para a certificação de conclusão do ensino médio. Segundo a pasta, esse crescimento aconteceu por causa de algumas medidas adotadas em conjunto com o INEP, o Instituto Nacional de Estudos e Pesquisas Educacionais Anísio Teixeira, como a inscrição automática dos alunos que vão concluir o ensino médio e a inclusão de 95 novas cidades onde o exame será aplicado. Participantes que solicitaram atendimento especializado e tiveram pedido negado podem entrar com recurso até às 11 horas e 59 minutos da noite desta sexta-feira, diretamente pela página do participante no endereço enem.inep.gov.br/participante. O resultado dos recursos vai ser divulgado no dia 10 de julho. As provas vão ser aplicadas nos dias 8 e 15 de novembro. Com supervisão de Fabiana Sampaio, da Rádio Nacional em Brasília, Vitor Mendes.
0: Obrigada, Vitor, pelas informações aqui. 11 horas e 27 minutos. Bom.

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2: Olha quem tá me mandando mensagem.

apontar outra legal. Henrique e Juliano, última saudade. Abraço pra Raimunda em Barrinha. Bom fim de semana pra você também, tá, Raimunda? E a todos aí ouvindo o nosso show da Pontal, que tá encerrando, meus amores. Finalizando o nosso show da Pontal. Segunda-feira eu retorno a partir das 8:30 da manhã, comandando o programa Bom Dia Pontal. E pra encerrar o programa, a gente traz a mensagem da Kali Taquino pra você. Tudo que Deus preparou pra sua vida encontrará o caminho até você. Mas isso não significa que será fácil. Haverá desafios, renúncias, dias de espera e muito amadurecimento. Algumas portas só se abrem quando também estamos prontos para atravessá-las. Por isso, não desanime diante da caminhada, tá? Enquanto você segue fazendo sua parte, Deus também está preparando você para viver tudo aquilo que reservou para a sua vida, tá? É com essa mensagem que a gente finaliza o nosso show da Pontal deste sabadão. Que você tenha um fim de semana incrível, repleto de coisas boas, tá? E na segunda, a gente se fala aqui na 91.5 no Bom Dia Pontal. Tá na Pontal, tá legal? E que você nunca se esqueça que tudo passa e vai ficar tudo bem.

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0: Quem gostou pode aplaudir, quem não gostou aplaude do mesmo jeito. 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

0: Sorriso Ai, Maroto, bebê. Eu gosto muito no pagode, tá, amor?
1: Ó, oh, sorte.
0: Quem não gosta, né?
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0: de homem que toca é esse mesmo. Meu Deus do céu, o homem é desenrolado, viu? Aplausos para aqui o nosso produtor M10. Gostei, gostei.
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